sempre esse tipo de coisa. E como é que é essa tal de música americana, hein?